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0: esta música. A dupla nova-iorquina Sophie Tucker tem uma collab com os One Republic. Estão juntos na faixa Tsunami, com o lançamento pela editora Republic Records. Também com música nova está o inglês James Hype. Ele apresenta Confession. É a sua nova faixa que tem lançamento pela editora Cross Records. 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

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O DJ produtor francês DJ Snake tem o novo single intitulado Toca. Conta com a participação vocal da cantora kosovar Durata Dora.

Party Time é o título da collab que reúne o DJ e produtor britânico Chris Lake e o canadiano Tiga. Este tema conta com vocais da mulher de Chris Lake, Atig. Party Time tem lançamento pela editora Black Book.

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0: Planeta Música. A dupla nova-iorquina Sophie Tucker tem uma collab com os One Republic. Estão juntos na faixa Tsunami, com o lançamento pela editora Republic Records. Também com música nova está o inglês James Hype. Ele apresenta Confession. É a sua nova faixa que tem lançamento pela editora Cross Records. 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

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O DJ produtor francês DJ Snake tem um novo single intitulado Toca. Conta com a participação vocal da cantora kosovar Durata Dora.

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Party Time é o título da collab que reúne o DJ e produtor britânico Chris Lake e o canadiano Tiga. Este tema conta com vocais da mulher de Chris Lake, Atig. Party Time tem lançamento pela editora Black Book Records.

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Os Dirty Sound Boys têm um novo single. O projeto nacional lança House Music, uma faixa de House e Tech House, com lançamento pela Exhibition da família Hexagon.

Esta é uma collab em italiano. Os DJs e produtores italianos Joseph Capriati e Gennaro lançaram Control através da Metamorfosi Records.

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Luís MC com Show Me Love nas manhãs da Nova Era. Bom dia, 15 minutos depois das 7. Boa terça-feira, não te enganes. É terça, não segunda. Depois de um fim de semana prolongado, a tua semana poderá só estar a começar no dia de hoje. E atenção ao tema, hoje vou precisar que completes a frase para ti. Um dia perfeito começa com... E é a partir daqui, tens que me contar tudo. Como é que para ti um dia perfeito começa? Será sem despertador? Será com o teu pequeno almoço favorito? Será com uma viagem, uma caminhada? Deixa o teu áudio no WhatsApp da Nova Era, 924-485-922, e completa a frase que é o tema de hoje. Para ti, um dia perfeito começa como... 924-485-922 é o WhatsApp da Rádio Nova Era, que está pronto a receber as tuas mensagens de voz. Para ouvir, Sandro Silva e Summer Jam, bom dia, não te atrases, uma boa viagem, passam 16 minutos das 7. Sandro Silva here, and thanks for tuning in.

0: A voz inconfundível de Sia com Unstoppable nas manhãs da Nova Era. E é, se é assim que te sentes nesta manhã, terça-feira, bora para fazeres tudo aquilo que tens pendente neste dia. Seja para trabalhar, seja para estudar ou resolver também algumas situações, leva o ritmo e a energia da Nova Era contigo para todo lado. Hoje será um dia com períodos de céu muito nublado, aguaceiros por vezes fortes e acompanhados de trovoada e que poderão ser ocasionalmente de granizo. Atenção também a uma descida da temperatura máxima. Para hoje vamos às máximas: Viana do Castelo com 20 graus, Porto com 21, Paredes com 22 e Aveiro com 23 graus. Não te esqueças do casaco e do guarda-chuva porque poderás precisar dele. A seguir, mais música sem parar nas manhãs da Nova Era. Hoje estou a perguntar-te para completares a frase: o dia perfeito começa como? Deixa o teu áudio no WhatsApp da Rádio Nova Era.
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Hugel, David Guetta e French Montana com Shine nas manhãs da Nova Era. Boa terça-feira, faltam 25 minutos para as 8. Estás a acordar com as manhãs da Nova Era. Eu sou o Ricardo Lomar e hoje tenho um desafio para ti. Completa a frase para ti. Um dia perfeito começa com... E é a partir daqui tens que me dizer como é que começam os teus dias perfeitos. Ao ouvir a Nova Era, tenho quase a certeza que é. Agora é o resto. Tu poderás acrescentar ao tema através do WhatsApp, o 924-485-922. E o teu dia perfeito pode ser a começar sem despertador, com o pequeno almoço ideal, ou quem sabe até a fazer uma viagem que estavas muito à espera. Se por acaso estás a caminho do aeroporto ou a regressar depois de férias, deixa o teu áudio no WhatsApp da Rádio Nova Era para ouvir Fish Go Deep com The Cure and The Cause. Bom dia e bom trabalho.

0: Down, a música de Paul Johnson nas manhãs da Nova Era.
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0: Para esta terça-feira vais poder contar com o céu muito nublado, ainda previsão de aguaceiros por vezes fortes e acompanhados de trovoada e granizo. Quanto às máximas, Viana do Castelo vai chegar aos 20 graus, Porto aos 21, Paredes com 22 e Aveiro com 23.

0: Clássico da House Music, Push the Feeling On, Nightcrawlers, nas manhãs da Nova Era. Bom dia, boa terça-feira. Faltam 8 minutos para as 8. Daqui a pouco, não percas as primeiras notícias do dia com Miguel Rodrigues. Também vamos olhar para o trânsito nos acessos à cidade do Porto. Nas manhãs da Nova Era, estou a perguntar-te e a pedir-te, aliás, para completares a frase. O meu dia perfeito começa com... E a partir daqui, tens que ser tu a dizer-me como é que o teu dia perfeito poderá começar. Por exemplo, a acordar de forma natural, com mais meia hora de sono, perceber que podes voltar a dormir, com aquela sensação de que não estás atrasado ou atrasada, ou então, depois de conseguires dormir finalmente 8 horas. Será que isso foi possível? Será que não? Deixa a tua mensagem de voz no WhatsApp da Rádio Nova Era, o 924-485-922, e completa a frase: para ti, um dia perfeito, como é que começa? Deixa o teu áudio no 924-485-922 e eu sei que tens muito a contar sobre este tema. Continua desse lado a acordar com as manhãs da Nova Era.
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1: Nova Era, bom dia. São 8 horas. Vamos às primeiras notícias com Miguel Rodrigues. Olá, Miguel. Bom dia.
2: Olá, Alomar. Bom dia. As notícias nesta terça-feira. A Rede 30 foi alargada na envolvente da Rotunda da Boa Vista, depois da implementação da primeira mancha de Rede 30 na cidade, na zona apoente da Rotunda da Boa Vista. Agora, esta determinação do limite de velocidade avança para a área a nascente, abrangendo Boa Vista, Lapa e Cedo Feita. Esta nova mancha é delimitada a norte pela Rua de Damião de Góis, apoente pela Avenida de França e pela Rua de Gonçalo Sampaio, a sul pelas ruas do Campo Alegre, da Torrinha e da Boa Vista e a nascente pelas ruas de Antero de Quental, da Lapa e de Cedo Feita. A redução da velocidade é então uma medida de melhoria de segurança rodoviária avançada aqui pela Câmara do Porto, com esta rede a ser alargada na envolvente da Rotunda da Boa Vista, alteração que tem início hoje com a colocação da sinalização vertical e horizontal. Outras notícias do Porto para Paredes. Há 3 novas exposições na Casa da Cultura de Paredes que integram a programação da terceira Bienal Internacional das Artes em Madeira de Paredes e que podem ser vistas na Casa da Cultura até ao próximo dia 30 de novembro. Outras histórias, uma boa notícia para os fãs de A Guerra dos Tronos, que vai finalmente chegar aos cinemas. Confirmação avançada pelo estúdio Warner Brothers, Game of Thrones, Aegon's Conquest, A Guerra dos Tronos, A Conquista de Aegon, vai chegar aos cinemas a 1 de junho de 2029. A Guerra dos Tronos foi uma série de grande sucesso, transmitida entre 2011 e 2019, num total de 8 temporadas e que conquistou o recorde de 59 Emmy Awards. Agora vai chegar ao cinema.
1: Obrigado, Miguel, pelas primeiras notícias desta terça-feira. Vamos olhar para o trânsito. Se estás a conduzir, boa viagem. Podes contar já com o trânsito intenso na A28, sentido Viana-Porto, na passagem por Labrujo, mais à frente, na chegada para a Cidade Invicta, com dificuldades desde a ponte sobre o Rio Lessa até ao final da Avenida AEP, ainda com abrandamentos para a Avenida Sidónio Paes e 5 de Outubro. Na A1 em direção à Ponta Rábida, também lentidão desde a zona de Santo Ovídio e a afetar a A44 em ambos os sentidos, com abrandamentos para a A1 junto ao 9 Coimbrões. Na VCI, sentido a Rábida Freixo, trânsito intenso desde o Campo Alegre até o 9 Francos. No sentido contrário, abrandamentos desde a Ponta Freixo até ao 9 da A3. Ainda esta hora, pela A3, trânsito intenso desde Águas Santas até à ligação para a VCI, ainda na saída para a Circunvalação, em direção ao Hospital de São João, também com abrandamentos. Na A4, trânsito lento no sentido Amarante-Porto, a partir da zona de Irmesinde e até ao nó da A3. No sentido contrário, abrandamentos também para a A3, em direção à Cidade do Porto, a partir da zona de São Mamed em Festa. Na Via Norte, trânsito intenso na passagem pela Maia, em direção à VCI, mais à frente também abrandamentos após o viaduto da A4. Olhando para a Ponte Infante, trânsito lento em direção à Cidade do Porto, a marginal com dificuldades para o túnel da Ribeira, também na via panorâmica, paragens em direção ao Campo Alegre. Faz uma boa viagem com a Nova Era.
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1: 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Bom dia, o teu dia começa com as manhãs da Nova Era e se eu te perguntar, o teu dia perfeito começa como? Deixa o teu áudio no WhatsApp da Rádio Nova Era porque quero muito descobrir. 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Já te soa a fome? Então está com atenção às manhãs da Nova Era com a Taco Bell. Será que o teu dia perfeito começa sem trânsito, sem e-mails, sem aulas, sem reuniões ou sem aquela mensagem que te faz olhar para o telemóvel e bloqueá-lo no segundo seguido para que não tenhas que lidar logo de manhã com essa situação? Participa no WhatsApp da Rádio Nova Era, só tens de completar a frase: para mim, um dia perfeito começa com, e eu sinto que tens muito a dizer sobre o tema de hoje. Deixa o teu áudio no WhatsApp 924 485 922.

0: Nova One World a tocar nas manhãs da Nova Era. 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
0: Esta terça-feira será com períodos de céu muito nublado, ainda previsão de aguaceiros por vezes fortes e acompanhados de trovoada e granizo. Quanto às máximas, Viana do Castelo vai chegar aos 20 graus, Porto com 21, Paredes com 22 e Aveiro com 23 graus. Por isso, atenção à chuva, levar o guarda-chuva e também o casaco, porque poderás precisar deles nesta terça-feira. Pergunto-te, o teu dia perfeito começa como? Participa através do WhatsApp da Nova Era, o 924-485-922. Aquilo que eu sei é que a música sem parar da Nova Era te ajuda a acordar e a ganhar ritmo para o teu dia. Ouves em Manbeck com No Matter What.

0: Manhãs da Nova Era com Teddy Swims e Mr. Know-It-All. Bom dia, boa terça-feira, a começares a tua semana depois, talvez, de um fim de semana prolongado com a música sem parar da Rádio Nova Era. Hoje pergunto-te, para ti, um dia perfeito começa como? Participa através do WhatsApp da Rádio Nova Era, o 924-485-922, e são muitos aqueles que querem participar no tema.
1: Bom dia, Lomar, e melhores ouvintes do Porto e tudo à volta. Daqui Fátima, de Gondomar. Ora bem, para mim um dia perfeito era acordar por mim e ninguém, eu vou usar uma palavra politicamente correta, ninguém logo de manhã me dar cabo da cabeça. Ui, isso era o dia perfeito. Eu gosto de paz e sossego logo de manhã. Passando para aí uma hora, pronto, até posso andar de roda no ar. Mas a primeira hora, o sossego, olha, era mesmo um acordar impecável. Continuação, beijinhos e boa semana de trabalho para todos.
0: Fátima, muito obrigado pela mensagem e uma boa semana também para ti, sempre ligada à Rádio Nova Era. E eu tenho a solução para ti, Fátima, que é acordar uma hora mais cedo. Ou seja, acordas no horário habitual, as pessoas já sabem que mais ou menos aquela hora tu poderás estar disponível ou já acordada. Se queres ter essa hora tranquila, é só acordares uma hora mais cedo e assim ninguém vai saber e já tens essa hora de tranquilidade. Será que é um modelo a adotar? Não sei se vais testar ou não, mas depois podes também contar-me tudo no WhatsApp da Rádio Nova Era. Vamos para mais mensagens.
2: Bom dia, Ricardo. Bom dia, Nova Era.
0: Bom dia.
2: Para mim, um dia perfeito começa com o despertador avariado. Tipo, sem despertador, um dia de certeza que vai correr logo melhor.
0: Será?
2: Isto é, se não for um dia de trabalho.
0: Ah, não. Okay.
2: Se for um dia de trabalho, tem tudo para correr mal. Mas aqueles dias que não trabalhamos, acordar quando queremos, tomar um pequeno almoço e dar um passeiozinho à beira-mar.
0: Que top, maravilha! Top.
2: Boa emissão, um abraço.
0: Bom trabalho para ti. Continua desse lado com a Rádio Nova Era. O Tony a participar através do WhatsApp 924-485-922. E se ouviste qual é que é o tema, se também tens vontade em participar, é muito simples. Só precisas de enviar o teu áudio para o WhatsApp da Rádio Nova Era e contar-me, para ti, como é que começa o teu dia perfeito. Tens aí a solução e a fórmula que funciona quase sempre e que poderás partilhar com os melhores ouvintes do mundo. Então envia o teu áudio no 924-485-922. A seguir, vamos atualizar o trânsito nos acessos à cidade do Porto e vem aí o Só Quem É do Norte é que Sabe, com as dicas que precisas para mostrares às manhãs da Nova Era que és um verdadeiro nortenho ou nortenha. Aceita o desafio matinal e daqui a pouco não percas o Só Quem É do Norte é que Sabe. 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

0: Manhãs da Nova Era, bom dia. E esta terça-feira está a começar com chuva, o que não ajuda no trânsito nos acessos à cidade do Porto. Começa pela A28 com demora desde a zona da Esponar até ao final da Avenida EP, com abrandamentos para a Avenida Sidónio Paes, 5 de Outubro, e para a VCI. Na VCI, sentido Freixo e Rápida, dificuldades a partir de Bonjoia até ao Noda A3, mais à frente, entre Paranhos e a Perlada, também com abrandamentos. Ainda na VCI, sentido a Rápida Freixo, lentidão desde o Campo Alegre até ao Nó de Francos e mais à frente entre a zona do Amial e o Nó da A3 com abrandamentos. Na A3, dificuldades desde Águas Santas até à chegada para a VCI, ainda na saída para a Circunvalação em direção ao Hospital de São João com abrandamentos. Na A4, sentido Amarante-Porto, trânsito intenso entre Irmesinde e o Nó da A3, mais à frente na chegada para Matosinhos, também já com abrandamentos. Ainda na A4, mas no sentido Matosinhos Amarante, o trânsito lento também a partir da zona de São Mamede em Festa até aos acessos da A3 em direção ao Porto. Pela Via Norte, dificuldades na passagem pela Maia em ambos os sentidos em direção à VCI, trânsito lento após o viaduto da A4. Pela A20, sentido Carvalhos Freixo, o trânsito intenso a partir de A20 até à chegada para a Ponte do Freixo, também a afetar a A44 no sentido Coimbrões Ponte do Freixo, com o trânsito lento a partir de Oliveira do Douro. Ainda na A44 há dificuldades em ambos os sentidos para os acessos da A1 junto ao Nó de Coimbrões. Também o trânsito lento na A1 a partir do Nó da A29 até à Ponte da Rábida. Ponte do Infante preenchida em direção à Cidade Invicta, a marginal com dificuldades para o túnel da Ribeira. Também a via panorâmica com abrandamentos em direção ao Campo Alegre. Uma manhã bastante complicada no trânsito. Atenção à chuva e tenha uma boa viagem com a Nova Era.
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0: De segunda a sexta-feira, entre as 7 e as 11 da manhã, podes acordar com as Manhãs da Nova Era e com um desafio chamado Só Quem é do Norte é que Sabe, onde ponho à prova a tua cultura geral no Dicionário do Norte. A palavra de hoje foi uma sugestão que chegou ao WhatsApp da Rádio Nova Era e sabes que as tuas sugestões são sempre bem-vindas, por isso também poderás deixar, além dos bitaites, sugestões no 924-485-922. Procuro a palavra nortenha que usamos para carrinho de mão, aquele utensílio que poderás ter lá em casa ou então que fez parte da tua infância para conseguires mover objetos de grandes dimensões ou mais pesados de um lado para o outro, normalmente com duas pegas, uma roda e que utilizavas para mover vários objetos. Qual é que é a palavra nortenha para carrinho de mão? Começa também pela letra C de carrinho. Agora serás tu a tentar adivinhar esta palavra no WhatsApp da Rádio Nova Era, se faz parte do teu Dicionário do Norte, se acostumas utilizar ou já ouviste alguém a utilizar esta palavra. Participa, deixa o teu vitite no 924-485-922 e mostra que és um verdadeiro nortenho ou nortenha. As dicas são bem simples. Qual é que é a palavra do Norte que utilizamos para carrinho de mão e que começa pela letra C de carrinho? As dicas estão dadas, agora é contigo. Participa no Só Quem é do Norte é que Sabe, no WhatsApp da Nova Era, o 924-485-922.

Adele com Another Love nas manhãs da Nova Era. 17 minutos para as 9, uma boa viagem. Atenção à chuva, vou dar-te as últimas dicas para poderes participar no Só Quem É do Norte é que Sabe. Se só agora te ligaste nas manhãs da Nova Era, fica atento ou atenta, porque eu acho que esta vais adivinhar logo à primeira. No WhatsApp já chegaram muitas mensagens, falta o teu bitite no 924-485-922. Estou à procura no Dicionário do Norte para aquela palavra que significa carrinho de mão. Começa pela letra C de carrinho, um utensílio que poderá ter feito ou ainda faz parte da tua vida para poderes mover objetos de um lado para o outro. Este utensílio que por norma tem uma roda, duas pegas e um local para conseguires armazenar aquilo que queres transportar. Se já sabes qual é que é o destaque do Só Quem É do Norte é que Sabe, participa através do WhatsApp 924-485-922. Eu tenho a certeza que vais conseguir adivinhar, por isso arrisca, poderá ser mesmo esse que estás a pensar agora, o destaque e a palavra do Só Quem É do Norte é que Sabe nesta manhã de terça-feira. Participa 924-485-922, mostra que és um verdadeiro nortenho ou nortenha e diz-me qual é que é a palavra que no Norte utilizamos para carrinho de mão e que começa com a letra C de carrinho. Estão dadas todas as dicas, agora é contigo, participa e quem sabe se daqui a pouco não te ouves em direto no Só Quem É do Norte é que Sabe. Agora para ouvir-se, Robin Schulz.

0: nas manhãs da Nova Era, todos os dias ponho à prova a tua cultura geral no Dicionário Nortenho. Hoje procurava uma palavra que significa carrinho de mão, aquele utensílio que serve para mover objetos de um lado para o outro e que poderá ter feito parte da tua infância ou ainda também poderás ter lá em casa. Que palavra será esta? No WhatsApp da Rádio Nova Era continuam a chegar os bitites dos melhores ouvintes do mundo. Obrigado a todos. Vamos ouvir o José.
1: Bom dia, Nova Era. Bom dia, Lumara.
0: Bom dia.
1: A palavra é carrela.
0: Será esta a palavra de hoje, carrela? Obrigado pelo teu palpite no WhatsApp da Rádio Nova Era. E há quem também tenha saudades desta palavra nortenha. Não é assim, Telma?
2: Saudades que eu tenho da minha carrela. Eu era tão feliz e não sabia. Será? Beijinhos.
0: Será que é? Obrigado por estares desse lado com as manhãs da Nova Era. Vamos a mais bitites.
3: Bom dia, Lomar. Bom dia, Nova Era.
0: Bom dia.
3: Ai, quantas vezes é que eu utilizei a carrela? Quase que rimava. Bom trabalho para todos. Abraços.
0: Um bom trabalho também para ti. Continua desse lado com a Rádio Nova Era. Vamos a mais mensagens.
4: Bom dia, Ricardo. Bom dia, pessoal da Nova Era.
0: Bom dia.
4: Opa, se não estou enganado, é uma carrela.
0: Será que é?
4: Bom dia, pessoal. Boa semana.
0: Bom dia também para ti. Uma boa semana com a Rádio Nova Era. Também o Júlio decidiu participar.
5: Bom dia, Alegria.
0: Bom dia.
5: Bom dia, Ricardo. Bom dia, Nova Era. Bom dia, Porto. Eu acho que a palavra de hoje é carrela. Carrela, que também é designado para aquele transporte dos mortos, dos caixões. Carrela, acho eu. Bom dia.
0: Bom dia e bom trabalho com a Rádio Nova Era. E, de facto, só quem é do Norte é que sabe o que é uma carrela.
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0: Já sabes que podes deixar as tuas sugestões para o Só Quem É do Norte é que Sabe no WhatsApp da Rádio Nova Era e também ouvires o podcast em radionovaera.pt. Para esta terça-feira vais poder contar com um dia com períodos de céu muito nublado aí na previsão de aguaceiros por vezes fortes e acompanhados de trovoada e granizo. Quanto às máximas, Viana do Castelo vai chegar aos 20 graus, Porto aos 21, Paredes com 22 e Aveiro com 23 graus. Nas manhãs da Nova Era, estou a perguntar-te para ti como é que começa um dia perfeito. Participa no WhatsApp, deixa o teu áudio e diz-me que o teu dia perfeito começa sem despertador, com o teu café favorito, com um pequeno almoço de hotel ou simplesmente acordares assim de forma natural e aproveitares o teu dia. Participa no 924-485-922. A seguir também atualizamos as notícias com Miguel Rodrigues e ainda o trânsito nos acessos à cidade do Porto.
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0: Manhãs da Nova Era, bom dia. 9:02, vamos às notícias com Miguel Rodrigues. Olá, Miguel.
1: Olá, as histórias desta terça-feira. A Universidade do Porto é a instituição de ensino superior portuguesa com melhor ambiente e qualidade de ensino e aprendizagem. Essa é a conclusão da edição 2027 do Times Higher Education World University Rankings, que destaca a Universidade do Porto no grupo das 401 a 450 melhores do mundo. Anúncio feito pela Universidade do Porto. Ainda pela Academia do Porto, estão abertas candidaturas para mais de 200 bicicletas elétricas. A comunidade da Universidade do Porto já se pode candidatar a mais uma edição do projeto U-Bike, a iniciativa que promove a mobilidade sustentável através do aluguer de bicicletas elétricas. Dinamizado pelo Centro de Desporto da Universidade do Porto desde novembro de 2018, este projeto está aberto a estudantes, docentes, trabalhadores não docentes, investigadores e desde o início deste ano também aos alumni da Universidade do Porto. Nesta nova fase de candidaturas estão disponíveis mais de 200 bicicletas elétricas. Outras histórias, a modelo portuguesa Sara Sampaio, uma das protagonistas do vídeo de Mr. Charm, é o novo single dos Rolling Stones. Sara Sampaio contracena com o ator sueco Alexander Skarsgård. Sara Sampaio já reagiu através das redes sociais, dizendo que é uma honra participar neste novo videoclipe dos The Rolling Stones. E ainda pela música, há um novo single de Sarah Laundry. A DJ e produtora de techno apresenta uma nova faixa intitulada Awakening. Sarah Laundry, que se prepara para lançar o seu segundo álbum Divine Intervention no próximo dia 16 de outubro. Agora aqui com mais uma amostra este novo single Awakening.
0: Obrigado, Miguel, pelas notícias. Helena volta às 10 com a informação. Voltamos a olhar para o trânsito numa manhã complicada nos acessos à cidade do Porto. Pela A28 ainda dificuldades desde a ponte sobre o Rio Leça até ao final da Avenida AEP, com abrandamentos para a Avenida Sidónio Paes, 5 de Outubro, e para a VCI. Na VCI, sentido Freixo e Rábida, trânsito lento desde Bonjoia até ao Nodo A3, no sentido contrário, abrandamentos a partir de Bessa Leite até ao Nodo Francos. Final da A1, com dificuldades desde Santo Ovídio até à Ponte da Rábida e a afetar a A44 em ambos os sentidos, com abrandamentos para a A1 junto ao Nodo Coimbrões. Ainda na A44, a partir de Oliveira do Douro, em direção à Ponte do Freixo, também com abrandamentos. A Ponte do Infante preenchida em direção à cidade do Porto, a Marginal com fila para o túnel da Ribeira, na Via Panorâmica intensidade em direção ao Campo Alegre. Na A3, trânsito lento desde o Nodo A4 até à ligação para a VCI, na saída para a Circunvalação, conta também com abrandamentos. Na A4, trânsito intenso em ambos os sentidos para os acessos da A3 em direção ao Porto. Na Via Norte, há trânsito intenso entre o viaduto da A4 e a chegada para a VCI. Faz uma boa viagem com a Nova Era e atenção à chuva.
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0: Uma manhã com chuva a dificultar os acessos e a tua viagem para o trabalho ou até para a faculdade. Atenção na estrada, mas decidi perguntar-te nas manhãs da Nova Era, para ti, o teu dia perfeito começa como? Participa, envia o teu áudio para o 924-485-922. Será que o teu dia perfeito começa com um bom pequeno almoço, com um café e com a música sem parar da Nova Era? Eu quero acreditar que sim.
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0: Além da música sem parar, os áudios em modo sem parar no WhatsApp da Rádio Nova Era. Vamos perceber o que é que a Marta tem a dizer sobre o tema de hoje.
5: Bom dia, Ricardo Lamar. Bom dia, Nova Era. Então, uma manhã e um dia sossegado para mim começa com os 4 S. Sem stress, sem barulho, sossego e em silêncio. estava-me a faltar esta. Uma coisa muito difícil hoje em dia, não é? E principalmente para quem tem filhos, sabe-se que isto é quase praticamente impossível. Mas é o que é. Um beijinho.
0: Um bom dia. Continua desse lado com a Rádio Nova Era. Aqui estou ouvindo a Marta a dizer que aplica a regra dos 4 S's para começar bem o dia. E tu, será que tens alguma regra? Será que faz parte da tua rotina algo que te faz começar o dia de forma perfeita? Deixa o teu áudio, participa no 924-485-922. Boa terça-feira, 7 minutos depois das 9, para ouvir DJ Godja, Jason Derulo e Melody com este Michiko nas manhãs da Nova Era.

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1: Cá estou eu contigo nas manhãs da nova era, Ricardo Lomar, pronto para te ajudar a começar bem o teu dia. E aliás, é o tema de hoje. O teu dia perfeito começa como? Participa no WhatsApp da nova era, o 924-485-922. Vamos ouvir o Daniel.
2: Bom dia, Lomar. Bom dia, nova era e tudo à volta.
1: Bom dia.
2: O que me faz acordar feliz, Lomar, é ouvir o bom dia das minhas filhas, ver o sorriso delas. E uma coisa muito boa também, acordar com saúde, cheio de força e pronto para trabalhar. Vamos lá, continuação de uma boa semana, fiquei bem.
1: Muito obrigado pela mensagem, um abraço também para ti, uma boa semana. Alguém que traz aqui motivação para quem está a ouvir as manhãs da nova era, porque falou que para ele o dia perfeito começa da seguinte forma: ver também o sorriso das filhas e acordar bem disposto e com saúde para trabalhar ao som da música sem parar da nova era. E tu, se pudesses completar o tema de hoje, qual é que será a tua resposta? Participa no WhatsApp da Rádio Nova Era e completa a frase: para ti, um dia perfeito começa com, e a partir daqui tens que ser tu a dizer-me qual é que é a forma perfeita de começares os teus dias. Para ouvires Hot Since 82 com Right On, Right On. Bom dia e bom trabalho com a nova era. 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

0: o Galcão, I Adore You, nas manhãs da Nova Era. E no WhatsApp continuam a chegar as mensagens dos melhores ouvintes do mundo, algo que eu também adoro, para participarem no tema de hoje. O teu dia perfeito começa como? Vamos para a mensagem da Marina.
1: Olá, Nova Era, bom dia.
0: Bom dia.
1: O meu dia começa perfeito com o acordar das minhas filhas, com o beijo delas, mas principalmente quando a minha filha mais pequena não faz birra. Quando ela não tem frio, quando ela não tem sono,
0: boa
1: quando
0: sorte.
1: Colabora para prepará-la a tempo e horas para chegar à escola. Um beijinho a todos e um beijinho para a Rita e para a Carolina, que são os meus amores.
0: A mensagem desta ouvinte que demonstrou que o dia perfeito dela começa sempre ao lado das filhas. E tu, o que é que tens a dizer sobre este tema? Participa no WhatsApp da Rádio Nova Era e completa a frase. Para ti, o dia perfeito começa como? Em silêncio, com tempo para ti, sem pressas, com uma caminhada, com a música sem parar da Nova Era, com aquela sensação de abrir uma janela, levar assim também com aquele ar puro da manhã e a começares o dia, quem sabe, com o teu pequeno almoço favorito. Participa no WhatsApp da Nova Era, o 924-485-922. Se o teu dia perfeito começa sem trânsito, daqui a pouco eu vou atualizar o trânsito nos acessos à cidade do Porto e vamos perceber se esta terça-feira poderá ser perfeita para ti ou não. Não percas a seguir a atualização do trânsito nas manhãs da Nova Era. 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

E assim se chama Save Me Tonight, a música que junta Jennifer Lopez e David Guetta. 25 minutos para as 10. Voltamos a olhar para o trânsito no início de terça-feira. Complicado nos principais acessos à cidade do Porto. Pela A1 ainda dificuldades desde Santo Ovídio até à Ponte da Arrábida e a afetar a A44 no sentido sul-norte, com abrandamentos desde Valadares até aos acessos da A1 junto ao Nó de Coimbrões. Vê-se aí sentido Arrábida Freixo, trânsito intenso entre a Bessa Leite e o Nó de Francos, no sentido contrário, abrandamentos desde Bonjoia até ao Nó da A3 e entre Paranhos e a Zona da Perlada. Final da A28 com lentidão desde a ponte sobre o Rio Leça até ao final da Avenida AEP. Na A3, trânsito intenso desde o Nó da A4 até à saída para a Circunvalação, em direção ao Hospital de São João. Na Via Norte, trânsito lento entre o viaduto da A4 e a ligação para a VCI. A ponte do Infante preenchida em direção à cidade do Porto, a marginal com fila para o túnel da Ribeira. Também a via panorâmica com abrandamentos em direção ao Campo Alegre. Faz uma boa viagem com a Nova Era e atenção à chuva. 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O convite também para te manteres desse lado com as manhãs da Nova Era. Bom dia para ouvires With You com How Deep Is Your Love.

0: Dani Gato e Diogo Pissarra com Maré nas Manhãs da Nova Era. Bom dia, boa terça-feira, talvez com um sabor a segunda, depois de um fim de semana prolongado. A tua semana só está a começar hoje, vai ser mais curta e se calhar soube mesmo bem esta paragem assim fora do habitual. Desse lado, estou contigo, Ricardo Lamar, nas Manhãs da Nova Era, e a perguntar-te, para ti, o dia perfeito começa como? Participa no WhatsApp da Rádio Nova Era, como fez a Liliana.
1: Bom dia, Lamar. Bom dia, melhores ouvintes do mundo. O melhor para acordar, assim, dia perfeito, é pequeno almoço na cama e continuar a dormir, principalmente com este tempinho que está hoje. Tenham todos um bom dia e uma boa semana.
0: Uma boa semana também para ti. A mensagem da Liliana no WhatsApp da Rádio Nova Era. Eu percebo, mas vou confessar aqui uma coisa. Eu não sou muito fã de pequeno almoço na cama. Porquê? Porque eu gosto de preparar o pequeno almoço, estar também ali a organizar não só a mesa, mas o pequeno almoço, se for mais completo ou não. Ou quando me preparam um pequeno almoço, sentir o cheiro. Quando, por exemplo, acordo de que o pequeno almoço está a ser preparado e ir atrás do cheiro até chegar à sala ou até à cozinha onde o pequeno almoço está a ser preparado. Mas eu percebo o glamour do pequeno almoço, também já levei o pequeno almoço à cama, só que eu não sou muito fã. Porquê? Porque eu, se for um pequeno almoço que eu gosto, pois fica migalhas, tenho que aspirar os lençóis ou sacudir os lençóis. Se tentar dormir, não sei se vai ser muito confortável, porque as migalhas podem fazer comichão. Pronto, já estou eu aqui a criar situações hipotéticas, mas de facto gosto de preparar o pequeno almoço, ou então quando preparam o pequeno almoço, de o tomar, pode ser no sofá ou até na sala ou na cozinha, mas gosto de ir atrás do cheiro do pequeno almoço. Eu acho que vocês percebem aquilo que eu quero dizer, ir atrás do café, das torradas ou então das panquecas, da fruta acabada de cortar, e ter também essa experiência. Mas, Liliana, sem dúvida que isto aqui poderá ser uma ótima forma de começares o teu dia. 12 minutos para as 10, não te atrases, uma boa viagem, atenção à chuva. Esta terça-feira será marcada com aguaceiros por vezes fortes e acompanhados de trovoada e granizo. Por isso, já sabes, leva o casaco e talvez o guarda-chuva se andares assim mais exposto ou exposta na rua. Daqui a pouco atualizamos as notícias com o Miguel Rodrigues, mas antes disso, não vais poder ouvir mais música sem parar na Nova Era.
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0: Nova Era Música, sem parar, com Zerv e Khalid em Faded Eyes. 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Daqui a pouco atualizamos as notícias com Miguel Rodrigues. Bom dia, bom trabalho e boa viagem. Faltam 5 minutos para as 10. 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

0: Manhãs da Nova Era, bom dia. Passa um minuto das 10. Vamos atualizar as notícias com Miguel Rodrigues. Olá, Miguel, bom dia.
1: Olá, Alomar, bom dia. As notícias nesta terça-feira. A Rede 30 foi alargada na envolvente da Rotunda da Boa Vista, depois da implementação da primeira mancha de Rede 30 na cidade, na zona apoente da Rotunda da Boa Vista. Agora, esta determinação do limite de velocidade avança para a área anascente, abrangendo Boa Vista, Lapa e Sedofeita. Esta nova mancha é delimitada a norte pela Rua de Damião de Góis, apoente pela Avenida de França e pela Rua de Gonçalo Sampaio, a sul pelas ruas do Campo Alegre, da Torrinha e da Boa Vista e anascente pelas ruas de Antero de Quental, da Lapa e de Sedofeita. A redução da velocidade é então uma medida de melhoria de segurança rodoviária avançada aqui pela Câmara do Porto, com esta rede a ser alargada na envolvente da Rotunda da Boa Vista, alteração que tem início hoje com a colocação da sinalização vertical e horizontal. Outras notícias do Porto para Paredes: há 3 novas exposições na Casa da Cultura de Paredes que integram a programação da terceira Bienal Internacional das Artes em Madeira de Paredes e que podem ser vistas na Casa da Cultura até ao próximo dia 30 de novembro. Outras histórias, uma boa notícia para os fãs de Guerra dos Tronos, que vai finalmente chegar aos cinemas. Confirmação avançada pelo estúdio Warner Brothers: Game of Thrones, Aegon's Conquest, A Guerra dos Tronos, A Conquista de Aegon, vai chegar aos cinemas a 1 de junho de 2029. A Guerra dos Tronos foi uma série de grande sucesso, transmitida entre 2011 e 2019, num total de 8 temporadas e que conquistou o recorde de 59 Emmy Awards. Agora vai chegar ao cinema.
0: Obrigado, Miguel, pelas notícias nas manhãs da Nova Era. Mais informação às 2 da tarde.
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1: Manhãs da Nova Era, bom dia, boa terça-feira. Hoje falamos sobre como começar bem o teu dia perfeito. Participa no WhatsApp da Nova Era, por cá já falaram em acordar sem despertador, também falaram em tomar o café, levarem o pequeno almoço à cama e começar o dia em silêncio. E tu, o que é que tens a dizer sobre o tema nas Manhãs da Nova Era? Para ti, qual a melhor forma de começar um dia perfeito? Participa no 924-485-922, se tens aí uma forma que podes partilhar com os melhores ouvintes do mundo e que, se calhar, funciona no teu caso. Qual a melhor forma de começares o teu dia? Participa no WhatsApp da Rádio Nova Era. Eu tenho uma forma, que é ouvir a música sem parar da Nova Era e este Carry Me Home de Avro.

Free Your Mind nas manhãs da Nova Era. Bom dia, 14 minutos depois das 10. Para hoje vais poder contar com um dia de céu muito nublado aí na previsão de aguaceiros, por vezes fortes e acompanhados de trovoada e granizo. Quanto às máximas, Porto e Viana do Castelo vão chegar aos 21 graus, Paredes com 22 e Aveiro com 23 graus. Se eu te perguntar, para ti, o teu dia perfeito começa como? Participa no WhatsApp da Rádio Nova Era, envia o teu áudio para o 924-485-922 e diz-me qual é que é a melhor maneira para ti de começar o dia. Agora, nas manhãs da Nova Era, Kygo e Heaven on Your Mind. 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

0: Manhãs da Nova Era, bom dia. E para mim, começar bem o dia é saber que temos os melhores ouvintes do mundo, que além de serem ouvintes, poderão ser também repórteres da Nova Era.
1: Fica aqui uma informação de trânsito. Na Via Norte, em direção à Maia, junto à Macro, não se pode seguir em frente. Está a condicionamento de trânsito, está a ser desviado em direção à Leça do Balio.
0: A mensagem do João Paulo, e agradecer-lhe para que tu que possas estar em viagem, quem sabe também na Via Norte em direção à Maia, a informação de um acidente, o trânsito lento junto também à zona da Macro está a ser desviado para a Leça do Balio, por isso Via Norte, direção à Maia, há dificuldades neste momento no trânsito devido a um acidente. Continua desse lado, uma boa viagem com as manhãs da Nova Era para ouvires agora as novidades do Planeta Música com Miguel Rodrigues.
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3: Dimitri Vegas tem um novo single. O DJ produtor belga tem uma collab com Brandon e DJ Bounty Hunter. Estão juntos em Whoops, com lançamento pela editora de Dimitri Vegas, Smash the House. Bring that bass back, don't stop, don't stop. Outra collab reúne Afrojack e Brad Dizzy. A faixa chama-se To The Front e tem lançamento pela editora Boom

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0: David Guetta com Anne-Marie Coileray com Baby Don't Hurt Me. Bom dia, estás a ouvir as manhãs da Nova Era. Hoje a perguntar-te, para ti, o teu dia perfeito começa de que forma? Participa no WhatsApp da Rádio Nova Era, não para onde chegar os áudios dos melhores ouvintes do mundo.
1: Bom dia, Ricardo, bom dia aos melhores ouvintes do mundo. O meu dia começa bem e perfeito com um bom cimbalino, a Nova Era e a reggaeton na mão. Mais nada, beijos e abraços, fui!
0: Uma boa viagem, deixa-te ficar desse lado com a Rádio Nova Era, o Manuel a participar e a dizer que para ele é um café, a música sem parar e a reguefa na mão. Atenção, não quer dizer, nem está aqui relacionado com o pão, mas sim com o volante, visto que o trabalho dele é conduzir e andar de um lado para o outro, numa espécie de missão de levar a música da Rádio Nova Era para todo lado, porque pelo menos quem entra no carro dele ouve boa música. E tu, para começares bem o dia, de o que é que precisas? Será que precisas de um café? Será que precisas que te digam que não vais ter reuniões durante a manhã? Será que basta um abraço, um pequeno almoço na cama ou então o teu pequeno almoço favorito? Algumas das respostas que já chegaram por cá, mas podes acrescentar muito mais a este tema no 924-485-922. Se eu te perguntar, o teu dia perfeito começa com, a partir daqui, tens que ser tu a completar a frase e deixar a tua mensagem de voz no WhatsApp da Nova Era. Em troca, dou-te a melhor música sem parar. Faltam 23 minutos para as 11.

0: Illuminei com Unforgettable e a nova era é assim. Tem o poder de ser inesquecível, por isso é que adoro estar desse lado em 100.1, 100.3 e radionovaera.pt. Estou a perguntar-te, o teu dia para ser perfeito tem que começar de que forma? Por cá já falaram com o bom dia dos filhos, o pequeno almoço na cama, o café, uma manhã sem reuniões, sem ninguém a chatear, também já disseram isso. Pode ser impossível, improvável, mas se acontecer, poderá mesmo ser o teu dia perfeito. Participa no WhatsApp da Nova Era, o 924-485-922. Olha, para mim, para ser uma manhã perfeita, é saber que estás desse lado a ouvir a Rádio Nova Era, a participar e que a Nova Era também te ajude a enfrentar o teu dia. Manhã de terça-feira, com o sabor a segunda, depois de um fim de semana prolongado e que, se calhar, vais aproveitar da melhor forma. A chuva está aí de regresso. Há também o alerta amarelo por parte da trovoada, que poderá ser acompanhada de granizo. Por isso, se vais sair de casa, casaco e guarda-chuva, porque poderás precisar deles. A seguir, chega a Silvia Braga. Bom dia e boa terça-feira com a Nova Era.
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0: Ofélia, a versão de Loud Luxury nas manhãs da Nova Era. Bom dia, Silvia Braga.
1: Bom dia, Ricardo Lamar. Como estamos?
0: Eu estou bem. O tempo lá fora, nem por isso. E aqui no WhatsApp da Rádio Nova Era, vários relatos também dos melhores ouvintes do mundo. Chuva forte, trovoada e, de facto, é a previsão do tempo para o dia de hoje.
1: Também está estás mesmo a pintar o fim do mundo.
0: Não estou a pintar o fim do mundo. Atenção. Aqui, para já, ainda está calmo, mas já trovejou, que eu já ouvi. Estava aqui dentro, mas foi assim, ouvindo. Agora, não sei se eram os vizinhos em cima ou se era a trovoada, mas acho que era trovoada. Pelo menos fiquei com a sensação de que pudesse ser trovoada. Mas a questão aqui é mesmo não esquecer do guarda-chuva, o casaco se andares aí na rua, até para não seres apanhado de surpresa. Esta foi uma manhã a perguntar como é que o dia dos melhores ouvintes do mundo começava da melhor forma. E Silva Braga, não precisas
1: de, quê?
0: De responder
1: não,
0: isso,
1: é
0: porque eu tenho a resposta.
1: Por acaso.
0: Eu tenho a resposta na ponta da língua. Para ti, o dia começa bem quando chegas aqui à rádio e tens um lugar de estacionamento.
1: Oh, Lomar, o meu dia começa muito bem de chegar à rádio.
0: Eu sei, mas lá está. Mas chegar à rádio e ter o lugar de estacionamento...
1: O teu,
0: que não é teu.
1: O meu mau lugar de estacionamento. Por acaso ajuda.
0: Mas sabes que eu poderia provocar-te, porque eu chego primeiro que tu e eu poderia estacionar lá.
1: Mas tu
0: só
1: és
0: que eu
1: rico,
0: sou boa pessoa. Não sou
1: e
0: nada.
1: E deixas
0: eu sou
1: o carro
0: pessoa.
1: Num sítio a pagar.
0: Não, mas eu tenho uma técnica. Eu não vou falar disso aqui. Porque
1: qual
0: não,
1: é a técnica?
0: Não vou dizer. Porque
1: não, eu já sei qual é a técnica.
0: Já falamos sobre isso.
1: Andas
0: não quero
1: a
0: falar
1: buscar
0: aqui
1: se eles vão passar ou não. Mas tens que pôr dinheiro na mesma. E
0: lá
1: eu
0: está.
1: Não ponho nada.
0: Pronto, mas isso também depois é um risco.
1: Não aprendam comigo, eu sou um mau exemplo em todos os sentidos.
0: Não és nada um mau exemplo em todos os sentidos. Sim. Olha para isso.
1: Chico esperto, isto é chico espertiça.
0: Não, mas dizes que és um mau exemplo.
1: Não, eu vou-vos explicar. É assim, se o sistema não ajuda pessoas pobres, eu tenho que me safar.
0: Cada um, é quase cada um por si.
1: Eu já expliquei porque eu deixo o meu carro sempre mal estacionado.
0: Ou seja, porque está fora do lugar de estacionamento, mas não está mal estacionado.
1: É, pois, por acaso, eu concordo com
0: isso. É isso que eu estou a dizer.
1: E não estorva ninguém.
0: Não,
1: tenho
0: não, de
1: sempre
0: todo.
1: Tenho sempre isso em
0: conta.
1: Porque ele queria-me 100 euros para alugar uma garagem. E eu disse, não. Comecei a fazer as contas e digo, mas vou levar algumas multas.
0: Mas lavavam-te o carro durante todos os dias? Era isso?
1: Tipo... pois, ainda para mais, era uma garagem super inclinada, que aquilo para subir e descer, ora, era um bestavias. E o meu carro nem precisa de ponta de embreagem. Portanto, olha, pensa.
0: Poupavas no combustível a entrar, a sair, já gastavas.
1: É elétrico.
0: Agora sim. Sim,
1: portanto,
0: agora
1: é
0: sim.
1: Indiferente. Mas tipo, eu disse, não, acho que prefiro arriscar e não vou pagar 100 euros, porque não dá. Está tudo maluco. Senhorios, landlords e...
0: gostei.
1: Está tudo maluco isto. Os senhores dos terrenos, para não dizer os senhores dos anéis, também são eles é que ficam com os anéis. Olhem numa coisa assim, olha... Levem os anéis que eu é que vou ficar com os dedos. Mas não vou dar 100 euros a eles. Não, vou.
0: E acho muito bem.
1: E pumba.
0: Muito bem. Mas olha, o teu carro continua bem estacionado. Não vou ter problemas em relação a isso.
1: Hoje até está melhor que nos outros dias.
0: E isso pode mesmo ser uma boa forma de começares bem o teu dia. Se quando chegas ao teu local de trabalho poderás ter o local de estacionamento que habitualmente é teu, poderá ser reservado ou não, mas quando não é reservado e tu sabes que ninguém estaciona ali porque te respeitam, isso também é uma boa forma.
1: Já te aconteceu chegares ao lugar do teu carro dizer, o meu carro, onde é que está o meu carro?
0: Já, e não foi. E o pós.
1: Ai, eu já
0: o pós-situação não foi muito bom.
1: Te revocaram.
0: Sim, revocaram o carro, mas ainda andei ali uns tempos à procura, porque foi à esquadra da polícia, depois disseram-me que não era ali, que era na Polícia Municipal, e depois fui à Polícia Municipal. Quando fui ao local para levantar o carro, reparei que me tinham danificado o carro e foi. Não foi um 31,
1: olha,
0: foi um 32.
1: E acabei
0: por ficar com o prejuízo, mas pronto, isso.
1: Só que conheci alguém que meteu uma cunha, é que ajuda a Ricardo Lamar.
0: Mas
1: tu não tiveste uns minutos de pensar assim, ou não, não foi aqui, eu não deixei o meu carro aqui, onde é que eu deixei? É que o teu cérebro parou e disse assim, ou foi roubado, ou será?
0: Eu confesso que os primeiros 5 segundos foi roubado, mas depois foi a aplicação do carro e tem localização.
1: Ah, porque
0: e consegui perceber.
1: Eu não digo, ele é uma pessoa que pode.
0: Não é nada,
1: o meu carro não tem nada.
0: O meu carro
1: não tem nada disso.
0: Mas sabes que dá para...
1: Dá.
0: Metes
1: uma coisinha daquelas da Action.
0: Então...
1: Vais a Action, compras
0: está resolvido.
1: Um localizador tipo Apple, né? E metes lá.
0: Dá para pôr.
1: E sabes uma coisa que acontece?
0: O quê?
1: Porque como são muito baratos, está sempre a dizer pilha baixa.
0: Pronto, e assim consegues ouvir à distância. Sabes onde é que ele está?
1: Não, pilha baixa se abrires. Ou isto estava a exagerar, né? Se abrisse a aplicação. É
0: e de repente passavas por um carro e ouvias lá dentro pilha baixa. Tu olhavas à volta. O que é que está a passar aqui?
1: Já não digo nada. Eu ainda não fiz isso ao meu. Na bateria, não sei se ele apita por todo lado. Se calhar apita também, não é?
0: Mas há que testar.
1: Não posso descer abaixo dos 15.
0: Não convém.
1: Não posso descer abaixo dos 15. Portanto, eu sou uma pessoa certinha, mas carrego muitas vezes até aos 100. E
0: peraí,
1: também sei que não posso.
0: Começaste esta intervenção a dizer que não eras um exemplo. Agora estás a dizer que és uma pessoa certinha.
1: Não, certinha
0: é
1: para não... Eu vou-te explicar. Certinha no meu maior benefício. certinha para. Eu não me quero meter, não me quero ter
0: em trabalhos.
1: Não quero ter que gastar nada com o carro, ou o mínimo possível, e também quero gastar o mínimo possível em estacionamento barra multas. Portanto, eu tento sempre ver o melhor benefício para mim.
0: Não és a única. Há muita gente que está a ouvir a Rádio Nova Era
1: e
0: que
1: coisa.
0: Precisa de levar o carro e não tem lugar de estacionamento e também faz esse jogo de cintura todas
1: as
0: manhãs.
1: Uma pessoa, hoje em dia, olha, só se safam os espertos e que eles têm negócios ilícitos. E eu vou tentando ser esperta.
0: Eu ainda não tenho ambos.
1: Tenho um negócio ilícito, mas não, se alguém quiser propor.
0: Não, Silvia Braga, deixa-te dessas ideias. A seguir, o flashback com a Silvia Braga na Rádio Nova Era. Ai, esta minha.

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3: E vamos a isso, estou a começar agora 4 horas em que estamos juntos aqui na Nova Era. Música sem parar. E se eu me espalhar e hoje disser boa segunda-feira, perdoe-me, ok? Porque esta terça-feira está aí com sabor a segunda, mas vai ser uma semana de 4 dias. Ah, que bom, que bom. Portanto, vai saber muito bem esta semana mais curtinha. E a partir de agora também vai saber muito bem esta primeira dose do flashback. Vamos a isso? Então, vamos até ao outro lado do mundo.
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3: Ou seja, vamos até à Austrália, porque em 99 este projeto australiano, Madison Avenue, foram assim cuscar na história da música e chegaram a um sample de disco sound italiano de 1980. Pegaram no sample e criaram esta música que haviam de lançar então em 99 e fazer grande furor ali na passagem do milénio, 99-2000, e os clubs worldwide eram dominados por esta música. Don't Call Me Baby, os Madison Avenue.

muito, muito tempo, diretamente de 2011, aqui para o flashback da nova era, este Let the Love Take Over. Aí está. E esta é daquelas músicas que resulta assim mesmo num dia cinzentão e, ó, o efeito de nos tornar um bocadinho mais animados. Eu espero que tenha resultado aí desse lado também. Aqui, ó, garantido que funcionou, hein? E continuamos. Agora vamos até 2013, portanto avançamos 2 anos para lembrar este Waterman de Olav Bazovsky, aqui a tocar no flashback da nova era.

0: e vocês já sabem que eu até nem sou miúda de baladas, mas esta é uma exceção. Há algumas que são assim uma exceção. Esta é uma delas. Estávamos em 1996 e os The Cardigans lançavam esta música, La Fool. E eu tenho a certeza que também te lembras desta música porque era banda sonora de um filme que eu acho que a malta toda, assim da minha geração, viu, que era o Romeo e Julieta na versão Leonardo DiCaprio e Claire Danes, que nesse ano foi o filme, não é? O Leonardo DiCaprio, que também por essa altura era capa da Super Pop, da Bravo, da Super Jovem e todas as outras revistas que nós comprávamos. As miúdas mais, não é? Os rapazes ainda andavam a fazer as coleções dos cromos da Liga Futebol 96-97, como até aos dias de hoje. Mas adiante. E o Leonardo DiCaprio estava a entrar numa grande fase da sua carreira porque, por essa altura, estava a gravar o Titanic. Então continuamos a viajar por as memórias aqui dos anos 90 e 2000, já a seguir na segunda parte desta primeira edição do Flashback. Para já, vamos ao De Copo em Copo com Miguel Rodrigues.
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0: décadas, esta música do Miguel Migs chama-se So Far, diretamente da Califórnia, USA, aqui para o Porto e tudo à volta. Esta música que nos faz viajar. Ah, olha, uma bela praia na Califórnia. É, se bem que a esta altura também por lá é cedo, são menos 9 horas à volta disso. Portanto, não parece que também esteja muito agradável. Mas tudo certo. Está melhor aqui, certamente, no Porto e tudo à volta, esquecendo o tempo e a previsão que temos, mas temos sempre aí a previsão da melhor música sem parar. E ainda para mais, esta semana, a não esquecer que na sexta-feira temos aí o dia de aniversário da Nova Era e vai ser o dia inteiro em modo flashback, assim das 7 da manhã até o final do teu dia, até chegares a casa, vais poder ouvir assim só músicas que fazem parte da nossa história. Vai ser muito boa esta viagem e vais poder também partilhar connosco algumas memórias da Nova Era aí na tua vida, hein? Contamos com isso, ok? E claro, vamos ter também prémios para oferecer aos melhores ouvintes do mundo. É esta sexta, dia 9.
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1: 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É isso mesmo, estás no sítio certo aqui na Nova Era. Música sem parar, ainda comigo Silvia Braga, porque há até às 3, nesta terça, com sabor a segunda. Se me enganar, malta, perdoem-me, ok? Se eu disser boa segunda, perdoem-me. Vamos abrir mais uma hora com a Bebe Rexanne.

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Agora, com Kim.

0: O Cyril com o Wiz Khalifa juntos em That's Her, que acabaram de tocar nesta terça-feira, arranque de semana oficialmente. E portanto que seja uma ótima semana. Bem, vai ser um bocadinho melhor do que as outras porque tem 4 dias, não é? E pelo menos vai passar assim mais depressa do que as semanas de 5 dias. Eu espero que o fim de semana tenha sido ótimo, assim um fim de semana extra large e até com bom tempo, apesar de termos inicialmente previsão de chuva no fim de semana, a coisa acabou até por se aguentar, não é? E tivemos um fim de semana até com sol e calor, com bom tempo, diria eu. Hoje a coisa já não está assim, contudo as temperaturas estão mais ou menos agradáveis, temos mau tempo previsto, trovoada, é chuva, é granizo. Amanhã acho que é mais ou menos igual, é a mesma coisa em termos de previsão do tempo, mas depois, a partir de quinta-feira, já volta o sol e vamos ter bom tempo pelo menos nos próximos 10 dias, é o que diz a minha app de previsão do tempo. Que assim seja, hein? Agora vamos ao Planeta Música com o Miguel Rodrigues, ele que traz sim a previsão de lançamentos e outras novidades. Agora, Miguel, é tudo teu.
1: 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Armin van Buuren tem um novo lançamento. É uma nova versão de um clássico dos Red Hot Chili Peppers. Esta faixa chama-se Take Me Home.

também com música nova está a DJ e produtora sul-africana Nora On Pure. Tem lançamento pela sua editora Enormous Tunes. O novo single chama-se Burning Up.

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0: E passado todo este tempo, continuo a achar esta música genial. O Chris Brown aqui com Benny Benassi em Beautiful People. E também tenho bem presente aqui na minha cabeça as imagens de quando o Chris Brown foi apresentar esta música ao vivo. E o pessoal ficou todo chocado. O que é isto, Chris? O que é isto? E o Kanye West se levantou para bater palmas. Foi tipo numa cerimónia MTV qualquer coisa em que esta música foi então apresentada ao vivo. Já vão uns valentes anos. Por falar em valentes anos também, é o que a Nova Era está aí quase a celebrar 37 anos. Dia 9 de outubro, ou seja, é já esta sexta-feira e vamos estar aí, claro, em modo flashback também a ouvir. Olha, se calhar vamos ouvir esta música, mas muitas mais de outras décadas, destas quase 4 décadas desta miúda que é a Nova Era. E por isso mesmo, sexta-feira contamos com todos aí desse lado e também com as vossas participações, ok? Até pedidos de música. Olha, vai ser assim um dia freestyle e vai valer bem a pena ficares desse lado.
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7: E a abrir esta hora, acho que vamos dar aí um pezinho de dança. A danceteria. Ai, adoro, mas é assim que se chama a música, que junta Madonna a Charlie XCX. Danceteria abre esta hora.

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Sendo que, este sábado, a mais votada foi esta que vai tocar agora.

0: esta foi Olivia Dean com Man I Need. E o homem que precisamos neste exato momento é ele, Miguel Rodrigues, que traz as dicas no De Copo em Copo para este arranque de semana a uma terça-feira e que vem já a seguir. Há muito mais para ouvir, deixa-te ficar que arranca mais meia hora de música sem parar e vai ser, olha, com Lost Frequencies, com Temper City, Alex One, Jazzy e muitas, muitas mais. Toca tudo já a seguir, aqui claro, só na Nova Era.
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0: Foram o Dave e a Thames com a previsão do tempo para hoje. É verdade, a dança da chuva. Há previsão de chuva, de aguaceiros, de granizo, de trovoada. Portanto, malta, é assim que temos esta terça-feira, este arranque oficial de semana com mau tempo, mas nada nos vai tirar a boa disposição. E é claro que ouvir a música sem parar da nova era ajuda sempre a ficares assim um bocadinho mais animado. Então deixa de ficar, porque já a seguir vamos chamar é o sol. Midnight Sun com a Zara Larsson é próxima a tocar por cá.
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0: E agora, notícias da Nova Era com Miguel Rodrigues. Olá, Miguel.
1: Olá, Silvia. Então, as notícias deste dia, numa altura em que já foi divulgado o Prémio Nobel da Física, esta é a semana em que são divulgados os laureados com os Prémios Nobel. O Nobel da Física, que foi atribuído a um belga, Francisco Alzen, segundo foi anunciado hoje, pelos seus contributos para a descoberta de neutrinos de alta energia de origem astrofísica. Seja lá o que isto for, valeu-lhe então o Prémio Nobel da Física a este belga, segundo foi anunciado nesta terça-feira. Estão então a ser divulgados ao longo desta semana os Prémios Nobel. Pela atualidade internacional, também destaque para a presença de Luís Montenegro, o primeiro-ministro que hoje discursou no Parlamento Europeu. Luís Montenegro está em Estrasburgo. Por esta altura, deve estar a almoçar com os eurodeputados. O primeiro-ministro que hoje discursou no Parlamento Europeu em Estrasburgo. Entre os vários temas que foram abordados, falou-se, claro, do orçamento da União Europeia. Foi um dos temas abordados neste discurso de Luís Montenegro, que está então em Estrasburgo. Outras notícias que marcam a atualidade internacional no rescaldo deste fim de semana às eleições no Brasil. Eleições no Brasil que se pautaram então pela vitória de Flávio Bolsonaro. Ele venceu na primeira volta destas eleições. A Lula da Silva, o atual presidente do Brasil, haverá agora uma segunda volta no final deste mês de outubro. E também na atualidade internacional, a decisão anunciada pelo primeiro-ministro espanhol, Pedro Sánchez, de convocar eleições antecipadas em Espanha, que vão ter lugar no próximo mês de novembro. Os espanhóis irão então às urnas no próximo mês de novembro. Por Paredes foi decretado luto nacional, aliás, foi decretado luto municipal. O município de Paredes decretou então luto municipal pelo falecimento do bombeiro de Rebordosa, o bombeiro Eduardo Santos, da Associação Humanitária dos Bombeiros Voluntários de Rebordosa. Na sequência, então, do falecimento deste bombeiro, o município de Paredes decretou luto municipal por 2 dias, ontem, e também hoje, dia de luto municipal em Paredes. Por aqui na Nova Era, continua a música com a Silvia, ainda até às 3.
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vamos nós, pós-almoço, nesta tarde de terça-feira, com sabor a segunda, aqui juntinhos ainda até às três e com a melhor música do Porto, paredes e tudo à volta, claro. Bruno Mars é o primeiro desta hora.

é claro que nunca é demais lembrar que esta semana é semana de festa aqui na Nova Era. E na sexta-feira vamos estar a celebrar os nossos 37 anos, portanto quase 4 décadas de música sem parar aqui na frequência da Nova Era. Primeiro 101.2, depois para 101.3 e também com 100.1 aqui juntar-se à família uns anos depois da nossa gênese. Mas o que é certo é que vamos estar a celebrar na sexta-feira em modo flashback a partir das 7 da manhã e até às 9 da noite com a música da Nova Era que faz parte da tua história, da nossa história, e vamos poder lembrar estas quase 4 décadas juntos e também com prémios para os melhores ouvintes do mundo.

0: E eu já tinha avisado que se calhar hoje iria trocar-me toda e ia dizer boa segunda, mas para já até não tem corrido mal. Então, olha, uma boa terça, o que significa também que esta semana é assim pequenina, como deviam ser todas, de 4 dias apenas. Hein? Então, olha, que corra muito bem esta tarde de primeiro dia útil da semana e que seja, claro, ao som da melhor música sem parar. Já a seguir com Jason Derulo a trazer aqui um grande recuerdo, mas para já vamos todos até ao Planeta Música com o Miguel Rodrigues.
1: 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Dimitri Vegas tem um novo single. O DJ produtor belga tem uma collab com Brandon e DJ Bounty Hunter. Estão juntos em Oops, com lançamento pela editora de Dimitri Vegas, Smash the House. Bring that bass back, don't stop, don't stop. Outra collab reúne Afrojack e Brad Dizzy. A faixa chama-se To The Front e tem lançamento pela editora Boom

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0: Mauro, e hoje o céu não vai estar muito colorido, a previsão são mesmo nuvens, possibilidade de chuva, é isso que temos hoje, que já tivemos hoje, portanto é assim que vai continuar, pelo menos hoje e amanhã vamos ter aqui estes primeiros dias da semana, assim em modo cinza. Entretanto, chega o Daniel Oliveira, depois das três, para te dar assim música muito colorida para esta tarde de terça-feira e nós, claro, voltamos a encontrar aqui amanhã às 11 da matina. Fica bem, sempre com a Nova Era.
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4: É a música sem parar da nova era, agora comigo Daniel Oliveira até às 8. Continua com uma grande semana e com a nossa música. Dani Gato a abrir a hora.

Rehab com esta Believe, e agora na nova era a música da nigeriana Tems. É uma daquelas remixes que ouves por cá nos primeiros minutos desta hora número 1 comigo hoje. What You Need, de Tems.

0: After What, a música nova do Iman Beck, a tocar por cá na Nova Era, a melhor rádio de música sem parar, eletrónica. E atenção, que estamos quase a completar mais um ano. 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Para já, temos aqui o Miguel Rodrigues com as novidades do Planeta Música.
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2: Armin van Buuren tem um novo lançamento. É uma nova versão de um clássico dos Red Hot Chili Peppers. Esta faixa chama-se Take Me Home.

também com música nova está a DJ e produtora sul-africana Nora On Pure. Tem lançamento pela sua editora Enormous Tunes. O novo single chama-se Burning Up.

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0: Afraid to Feel, da dupla escocesa LF System, a tocar por cá na Nova Era, a rádio que te dá a melhor música eletrónica sem parar. Daqui a pouco também a primeira happy hour da semana, porque ontem foi feriado, não tivemos happy hour, mas depois das 5 já estou aí com o Miguel Rodrigues.
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3: Apesar de ser terça-feira, esta é a primeira happy hour da semana, também com o Miguel Rodrigues. Olá, Miguel.
4: Olá, Daniel. Estamos a postos para mais uma happy hour.
3: Até às 7 com as histórias habituais e a música que nunca falta. Nesta hora também vamos ter o Soquinha do Norte, é que sabe, das manhãs da Nova Era. Para já, música com o novo número 1 das 40 mais da Nova Era. O marroquino Kimal Sounds, Ride Slow.
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0: Hour de terça-feira.
1: Lembras-te de termos aqui falado na Happy Hour da estreia de Digger, novo filme protagonizado por Tom Cruise, estreou em Portugal na semana passada. Pois bem, nos Estados Unidos parece que o desempenho deste filme está muito longe daquilo que seria de esperar. Digger é mesmo a pior estreia de um filme de Tom Cruise em 19 anos. Este filme, que é realizado pelo mexicano Alejandro González Iñárritu, e que já anuncia ou parece deixar antever um prejuízo histórico de muitos milhões de dólares. Repara que este filme terá custado qualquer coisa como 160 a 180 milhões de dólares, isto sem incluir os custos de marketing, e a verdade é que no fim de semana de estreia nos Estados Unidos arrecadou apenas 8 milhões de dólares. Este é o valor mais baixo na carreira de Tom Cruise desde o filme Peões em Jogo, que estreou em 2007 e na altura arrecadou nas bilheteiras 6,7 milhões de dólares. Este filme, Digger, que estreou na semana passada, arrecadou no primeiro fim de semana 8 milhões, muito longe, portanto, daquilo que se esperava, poderá mesmo acontecer aqui um prejuízo histórico à volta dos 150 milhões de dólares, atendendo àquilo que o filme custou, e que foi um orçamento bastante, bastante grande. Então, Digger é o último lançamento do estúdio Warner Brothers, que está, nesta altura, em fusão com a Paramount Skydance, e parece que a estreia não correu nada bem. Digger here got us into this mess, and Digger's gonna dig us out again. Well, let's fucking go. You knew long before the rest of us. That is why it is your problem. If we can't control the course of nature, at least we can control the narrative. Tom Cruise, o protagonista deste filme Digger. Tom Cruise, que não parece nada o Tom Cruise, porque ele está caracterizado, se calhar é por isso, ele está caracterizado e aparece aqui como um idoso, um magnata do petróleo que está na base de uma catástrofe ambiental e acredita que pode depois salvar o mundo. É o ponto de partida deste filme, com um Tom Cruise irreconhecível. Se calhar essa será também uma causa, ou uma das causas do pouco interesse que o público nos Estados Unidos demonstrou por este filme. De acordo então com o site Deadline, o prejuízo de Digger deve ficar à volta dos 150 milhões de dólares, e nesta projeção assume que poderá chegar aos 50 milhões de dólares nas bilheteiras mundiais. Mesmo assim, isso não está garantido, uma vez que na estreia global o filme faturou apenas 20 milhões e, como disse então, nos Estados Unidos cerca de 8 milhões.
0: O público tenta estas coisas. Happy Hour da Nova Era, com a música da Kellani para ouvirmos.

0: O jogo de despedida da seleção da Argentina. Hoje a Argentina vai defrontar o Benin no relvado do Monumental, em Buenos Aires. Vamos ter então a despedida de Lionel Messi, depois de muitos anos a representar a Argentina e também com títulos importantes que foram conquistados. Aliás, mais recentemente a Argentina venceu a Copa América em 2021, também em 2024, venceu o Campeonato do Mundo em 2022 e chegou à final da edição do Campeonato do Mundo deste ano com Lionel Messi, o jogador que tem 39 anos, joga atualmente nos Estados Unidos, no Inter Miami, e vai regressar hoje ao relvado do Monumental para colocar um ponto final na sua participação na seleção da Argentina. Neste mesmo estádio Monumental, Lionel Messi disputou 28 jogos pela Argentina, marcou 19 golos, nunca perdeu, 22 vitórias e 6 empates. Portanto, vamos lá ver como é que vai ser este jogo de hoje com Lionel Messi a marcar a sua despedida.
1: Lionel Messi a despedir-se em campo com a seleção argentina contra o Benin. Happy Hour da Nova Era com o de Copa em Copo. Já a seguir, vamos atualizar a agenda da noite desta semana.
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0: Casa Nova, ao single One World, a tocar por cá. E agora vamos saber como está o trânsito com o Miguel Rodrigues na Happy Hour.
1: É aí, trânsito intenso já nos pontos habituais a esta hora, nos dois sentidos da Avenida AEP, também há três sentido Matosinhos Porto, desde a A4 até a AVCI, nos dois sentidos também da Via Norte à passagem pela Maia. Temos na AVCI no sentido Freixo Rábida, com trânsito mais intenso a partir de Bonjoia até à saída para a A3, volta a complicar a partir do Nó de Francos e até à Ponte da Rábida em direção a Gaia. No sentido contrário, Rábida Freixo entre o Nó de Francos e o Nó das Antas. Também em Gaia, nas ligações para o Nó de Coimbrões, principalmente pela A44, no sentido Freixo Coimbrões.
0: Quanto ao trânsito, voltamos a estas informações para as atualizar na próxima hora. Daqui a pouco, só quem é do Norte é que sabe, ainda antes das notícias das 6.
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0: das manhãs da Nova Era, todos os dias ponham à prova a tua cultura geral no Dicionário Nortenho. Hoje procurava uma palavra que significa carrinho de mão, aquele utensílio que serve para mover objetos de um lado para o outro e que poderá ter feito parte da tua infância ou ainda também poderás ter lá em casa. Que palavra será esta? No WhatsApp da Rádio Nova Era continuam a chegar os bitites dos melhores ouvintes do mundo. Obrigado a todos, vamos ouvir o José.
1: Bom dia, Nova Era. Bom dia, Lumara.
0: Bom dia.
1: A palavra é carrela.
0: Será esta a palavra de hoje, carrela? Obrigado pelo teu palpite no WhatsApp da Rádio Nova Era. E há quem também tenha saudades desta palavra nortenha. Não é assim, Telma?
2: Saudades que eu tenho da minha carrela. Eu era tão feliz e não sabia. Será? Beijinhos.
0: Será que é? Obrigado por estares desse lado com as manhãs da Nova Era. Vamos a mais bitites.
3: Bom dia, Lomar. Bom dia, Nova Era.
0: Bom dia.
3: Ai, quantas vezes é que eu utilizei a carrela? Quase que rimava. Bom trabalho para todos. Abraços.
0: Um bom trabalho também para ti. Continua desse lado com a Rádio Nova Era. Vamos a mais mensagens.
4: Bom dia, Ricardo. Bom dia, pessoal da Nova Era.
0: Bom dia.
4: Opa, se não estou enganado, é uma carrela.
0: Será que é?
4: Bom dia, pessoal. Boa semana.
0: Bom dia também para ti. Uma boa semana com a Rádio Nova Era. Também o Júlio decidiu participar.
5: Bom dia, Alegria.
0: Bom dia.
5: Bom dia, Ricardo. Bom dia, Nova Era. Bom dia, Porto. Eu acho que a palavra de hoje é carrela. Carrela, que também é designado para aquele transporte dos mortos, dos caixões. Carrela, acho eu. Bom dia.
0: Bom dia e bom trabalho com a Rádio Nova Era. E de facto, só quem é do Norte é que sabe o que é uma carrela.
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0: Hora de notícias aqui na Nova Era com Miguel Rodrigues.
1: É, e hoje atenções voltadas para a França com os protestos estudantis, mobilização que já decorre há duas semanas em várias escolas da região de Paris e que entretanto ganhou dimensão nacional. Hoje levou estudantes para as ruas, também professores, sindicatos. Em Paris a manifestação decorre ao longo desta tarde com milhares de pessoas, protestos que já deixaram mais de 6 mil detidos e centenas de feridos. A França a ser então o centro das atenções da atualidade internacional neste dia. Desta semana em que são anunciados os prémios Nobel, hoje foi divulgado o Nobel da Física, atribuído a um belga, Francis Hausen, pelos seus contributos para a descoberta de neutrinos de alta energia de origem astrofísica. É isso então que levou a que a este belga fosse atribuído o prémio Nobel da Física. Esta é a semana dos Nobel. Casos de justiça. O Ministério Público acusou 7 jovens de terem agredido a murros e pontapés um homem na estação de comboios de Paredes em julho do ano passado para lhe roubarem um casaco e um boné. Foi revelado então nesta terça-feira na página oficial da internet do Ministério Público, que deduziu a acusação contra estes 7 arguidos com idades inferiores a 21 anos pelos crimes de roubo e também ofensas à integridade física qualificada. E ainda pela justiça, o Ministério Público acusou 5 dos arguidos envolvidos na rixa que em 28 de junho de 2024 levou à morte de um jovem no Norte Shopping, em Matosinhos, por ofensas à integridade física qualificada. Também foi hoje anunciado. É outra das notícias que marca a atualidade deste dia. Por aqui na Nova Era continua a Happy Hour.
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1: É a segunda hora dos da Happy Hour Nova Era. Vem daí até às 7 com muita música, mais histórias e atualização da informação do trânsito no Grande Porto. Robin Schulz com Water Matt a abrir esta hora. Take It Slow.

0: Remix da Sailor Song da Gigi Paris a tocar na Happy Hour da Nova Era.
1: Shakira fez história no passado fim de semana no concerto em Madrid, na série de concertos apresentados por Shakira na capital espanhola. Então, Shakira, no passado sábado, entrou mesmo para a história da Amazon Music com a transmissão que teve a maior assistência, protagonizada por uma artista mulher nesta plataforma, o recorde que foi anunciado pela Amazon Music no passado fim de semana. Shakira, que no fim de semana contou em Madrid, neste concerto, com uma convidada especial, Dua Lipa.

0: presença surpresa de Dua Lipa neste concerto de Shakira. As duas estiveram pela primeira vez em palco e cantaram esta versão acústica de Antologia, uma faixa que Shakira lançou em 1995.
1: Happy Hour da Nova Era com as histórias desta terça-feira.
0: Dua Lipa que, aliás, esteve no Porto na semana passada.
1: Depois aproveitou para ir até a Espanha, estava perto. Happy Hour da Nova Era com a Hora Powered by KFC. 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

0: Catriel e Paco Amoroso, dupla argentina, a tocar aqui na Happy Hour da Nova Era, com Fed Again também, Sexy Magic.
1: Johnson foi a convidada especial do Saturday Night Live, esse icónico programa da televisão dos Estados Unidos. Então, no passado fim de semana, tivemos Dakota Johnson como convidada especial e responsável, desde logo, pelo monólogo inicial do SNL, o Saturday Night Live. E houve um momento em que Dakota Johnson foi acompanhada em palco por uma convidada especial e que fez uma aparição surpresa no SNL.
2: I'm not your therapist, actually. You just show up once a week at my house with a...
1: Foi mesmo o Taylor Swift, isso mesmo, a cantora Taylor Swift apareceu de surpresa no SNL a meio do monólogo de Dakota Johnson. Foi um grande momento no Saturday Night Live. Dakota Johnson, que aliás atualmente está no grande ecrã em Portugal. Ela é uma das protagonistas do filme Verity, que estreou na semana passada.

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0: manhã, estamos aí de volta para a edição de meio de semana a partir das 5. 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
0: Segunda edição 2 da Hora Flashback, já a seguir comigo.

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1: Está aberta a edição do Flashback número 2 de hoje, terça-feira. A primeira edição, já sabes, é sempre às 11 da manhã com a Silvia Braga. Hoje quem abre são os australianos Empire of the Sun, com esta remix dos Shapeshifters da We Are The People.

Foi editada em 2001 esta work da dupla Masters at Work, Kenny Dope Gonzalez e Little Louis Vega. Na hora, flashback da nova era. Agora, Praise Cats, Shined on Me. I'm happy.

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das músicas icónicas da playlist da Nova Era em 2006. Foi editada esta So Sexy, da dupla de produtores Jamie Lewis e DJ Pipi, com a voz incrível da Kim Cooper, hoje recuperada para o flashback nesta

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0: maiores êxitos do Tech House do início dos anos 2000, esta Love Story da dupla britânica Leo and Bushwalker, aqui com esta remix do produtor Tim Deluxe, ganhou uma vida nova na altura nas pistas de dança com esta remix, que tocou também e muito por cá na playlist da Nova Era. E não esqueças que é já sexta-feira, que é dia de mais um aniversário da nossa rádio, 9 de outubro, e não vai ser apenas a esta hora e às 11 da manhã. A hora flashback, ou as horas flashback, vão ser entre as 7 da manhã e as 8 da noite. Um dia especial flashback, em dia de aniversário Nova Era, com muitos passatempos para ti. Não percas na sexta-feira. Fica com o Moby para ouvires a seguir a Porcelain. Amanhã, mais flashback, logo às 11 com a Silvia Braga.
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Dimitri Vegas tem um novo single. O DJ produtor belga tem uma collab com Brandon e DJ Bounty Hunter. Estão juntos em Whoops, com lançamento pela editora de Dimitri Vegas, Smash the House. Bring that bass back, don't stop, don't stop. Outra collab reúne Afrojack e Brad Dizzy. A faixa chama-se To The Front e tem lançamento pela editora Boom Records.

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Armin van Buuren tem um novo lançamento. É uma nova versão de um clássico dos Red Hot Chili Peppers. Esta faixa chama-se Take Me Home.

também com música nova está a DJ e produtora sul-africana Nora On Pure. Tem lançamento pela sua editora Enormous Tunes. O novo single chama-se Burning Up.

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